0: Vou dar um beijo e vou prometer que vou casar com a sua filha. Como um bom português, não recuse ao Dona Inês. Um beijinho também para si.
1: Oh, Dona Inês, veja lá, ele é um rapaz.

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0: anunciou o alargamento às freguesias do Castelo e Quinta do Conde. A Festa dos Santos Populares continua a ser sinónimo de grande convívio. Em Sesimbra, o programa inclui as tradicionais marchas populares que saem à rua nos dias 20 e 27 na Quinta do Conde e no dia 30 em Sesimbra. Este ano o desfile conta com a participação do Centro Comunitário da Quinta do Conde, do Centro Social, Cultural e Desportivo da Quinta do Conde, da União Desportiva Recreativa da Quinta do Conde e do Museu de Sesimbra. Ao longo de todo o mês de junho, os arraiais populares decorados a rigor, com bailaricos e os petiscos típicos desta época do ano, podem encontrar-se um pouco por todo o concelho. O fado volta a ouvir-se no Largo da Santa Casa da Misericórdia no dia 19 e na Rua dos Pescadores no dia 23. Destaque para o Largo da Junta da Quinta do Conde, que recebe nos dias 19, 20 e 21 o Festival do Caracol, uma tradição da freguesia. O espaço é dinamizado por cerca de 20 de associações da Quinta do Conde. A Capela do Espírito Santo dos Mariantes é palco no dia 26, sexta-feira, de uma visita acompanhada sobre o Santo António, que tem por base uma das obras mais estimulantes da exposição permanente de arte sacra atribuída ao mestre da Lourinhã. Em família ou com amigos, venha festejar os Santos Populares em Sesimbra com um bom petisco ou um pezinho de dança. Pode consultar todo o programa em sesimbra.pt. Este ano há também Santos Populares na sede da Associação Zana Batuta até o dia 28 de junho. Os Santos Populares chegam à Zana Batuta num ambiente de festa que une o convívio e a tradição portuguesa. A associação abre as suas portas para uma celebração que junta a comunidade à cultura. Ao longo dos vários dias, o espaço ganha vida com atividades que refletem o envolvimento e a energia de todos os participantes num ambiente de proximidade e boa disposição. Na Quinta do Conde realiza-se o Arraial Popular Festival do Caracol, nos dias 19, 20 e 21. Neste festival, o caracol é apresentado das mais variadas formas, como em paella, salada, tomatada ou açorda, em cerca de 20 de tasquinhas. Um júri, nomeado pela organização, avalia as várias iguarias e elege a melhor, tendo em conta a originalidade, apresentação e paladar da receita. A animação musical está garantida nos 3 dias, a partir das 9 da noite, e até à 1 da manhã na sexta-feira e no sábado e até à meia-noite.
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2: Pois é, estamos de volta. Isto para vos dizer que Inglaterra não ficou apenas com os Beatles. Ah, pois não, é que durante os anos 60 e 70 surgem dezenas de bandas que no fundo vão definir, eles ainda não sabiam, mas vão definir o futuro da música no mundo. E...
3: Levantas um bocadinho mais o som para eu ouvir os Rolling Stones.
2: Não, mas não foram os únicos.
3: Pois não. Pois não foram. Ora, vês. Ora bem, os Rolling Stones trazem uma energia mais crua. Crua quer dizer menos cozida.
2: Também.
3: Os The Who tornam-se famosos pelos concertos explosivos e já os Kinks ajudam a construir a identidade do rock britânico. E vamos ouvir, continuar a ouvir, os Rolling Stones com o tema I Can't Get No. Hã? And then I stand.

0: Grande rockalhada.
1: Mesmo.
0: Hein?
1: Fantástico.
0: Mas também já falámos nesses todos, há uns que nos faltam
1: Olha,
0: falar.
1: sabes que eu tenho dois gatos. Um chama-se o Mick e o outro o Jega.
0: Nada fanto.
1: Já viste?
0: Não gostas nada deles.
1: Não gosto. Eu não gosto. Gosto muito dos meus gatos. E também dos Rolling Stones, claro.
0: Olha, mas falámos de Rolling Stones, de U2, de Queens.
1: Mas faltam mais.
0: Faltam muitos mais. E eu agora tenho que falar de outros que também adoro, vê lá se reconhecem esta.
1: Não digo que é verdade.
0: Outros sonzão. Hã? Inglaterra, realmente.
1: Shame.
0: Led Zeppelin, formado em 1968, tornou-se um dos grupos mais influentes.
1: Oh, what a love!

0: Boa escolha.
1: É verdade.
0: Tu te satisfeito. O que te esqueceste?
1: É mentira.
0: É mentira, é mentira.
1: É mentira.
0: Mas olha, é que para além destes surgem outros artistas que começam a experimentar nestes, depois destes, na altura destes. Portanto, eles tiveram ali muitos ela por ela, não é? Houve ali uns anos que aquilo explodiu.
1: Foi mesmo.
0: E a música deixa de ser apenas entretenimento e passa por lá também a ser arte.
1: É verdade. Entre eles... Ai, eu estou com... É verdade. Poxa.
0: É mentira, Silvestre.
1: É mentira. Entre eles encontramos os Pink Floyd.
0: Ahá.
1: Uma banda que transformou o rock numa experiência quase, quase cinematográfica.
0: E invadiu todas as nossas casas, de certeza. Tu ouvias Pink Floyd em pequenino?
2: Eu ouvia Pink Floyd
0: em pequenino. Pink Floyd em pequenino.
1: Eu já ouvia em velho.
0: Pô, mas também na tua altura tu também já eras de uma certa idade, vamos eu, lá,
1: ah,
0: não é?
1: Espera aí.
0: Então tu foste meu professor.
1: Nessa altura do campeonato, sim, dos Pink Floyd, eu teria um puto com 20 e tal anos, pá.
0: Puto! O que é que, diria, que é que diríamos nós, Hugo?
1: Ah, vocês eram crianças.
0: Ah, pronto.
1: Pronto.
0: É porque é faz-te a dar diferença,
1: faz,
0: não é?
1: É, pois faz, faz.
0: Ser puto é diferente de ser criança.
1: É verdade.
0: Pois é, Pink Floyd. Mas já ouvimos hoje e como temos muito pouco tempo hoje, porque não é pouco tempo, nós temos o mesmo tempo. O que acontece é que em Inglaterra...
1: Tem muita
0: são mais
1: música.
0: Cás mães.
1: Pois são, lá, mais cás mães.
0: É o chamado mais cás mães. Muito. É muito difícil escolher o que aqui apresentar. E então vamos seguir caminho, porque na verdade enquanto explodiam anos 70, 80, 60, 70, 80... E aconteciam Pink Floyd, Led Zeppelin e por aí fora, nas cidades industriais inglesas, nasce algo completamente novo. Assim mais pesado, mais sombrio.
1: Uau.
0: E na verdade assim com mais poder, mais poderoso.
1: Estamos a falar, é claro, de heavy metal.
0: Heavy metal,
1: e curiosamente nasceu, e que curiosamente, nasceu em Birmingham. Uma cidade marcada pelas fábricas... Pelo ruído industrial, Rita.
0: Ora, e muitos dizem que esses sons dessas fábricas acabaram por influenciar o próprio som das bandas, porque na verdade era assim um som mais forte. Olha, temos aqui
1: mais
0: um belo
1: potente,
0: exemplo.
1: Potente.
0: Temos aqui um belo exemplo.
1: Os Black Nemesis, os Black Sabbath.
0: Mas só um bocadinho. Paranoid. Okay. Ah, mas também, olha, rodou muitas nas rádios, embora fosse pesado.
1: Olha, nesta altura
0: vejam
1: tinha,
0: lá se reconhecem.
1: Tinha 20 anos.
0: Lembras-te deles, com certeza.
1: Então não, mas lembro.
0: Vamos lá recordar.
1: Ai, ganda pedalada.
0: E é mesmo.
1: Ah. Uau.
0: Já é reconhecível quando eles começam a falar, não é?
1: Isso é mesmo paranoico.
0: Mas a verdade é que por lá...
1: Mas, na verdade, nem todos estavam satisfeitos.
0: Tapatinho.
1: É verdade. Oh. Os anos 70 trazem...
0: É
1: mentira, é mentira. Os anos 70 trazem desemprego, crise económica, claro, e também descontentamento.
0: Estavam todos descontentes. Estava tudo desempregado? Estava crise? Estava essa crise?
1: Havia de estar risonhos.
0: Eu
1: cá
0: não estava.
1: Pois.
0: Eu vou-te já dizer que estivesse nas circunstâncias.
1: Eu também não.
0: E nessas circunstâncias, a juventude por lá arranja
1: ideia.
0: Sempre uma forma de responder a esse descontentamento. E então que vai daí? E sabes o que é que aconteceu?
1: O que é que faziam?
0: Ah, foram fazer música assim,
1: olha,
0: mais...
1: Olha,
0: era uma música da juventude onde eles dizem o que querem, assim, de uma forma bruta, revoltada. E
1: mais
0: estamos
1: strong,
0: a falar,
1: claro.
0: Por exemplo, olha, até para tudo, viste? É assim. Sabes porquê?
1: Essa
0: música, precisamente.
1: Rápido, direto, sem... filtragem.
0: Queres ouvir uma expressão? Um bom exemplo? Passaram por cá muito. Sex Pistol. Ora, até podíamos passar, mas a verdade...
1: Anarquia. Anarquia, não é?
0: E também ouvi muito esta.
1: Anarquia em United Kingdom.

0: muito novinhos.
1: É verdade.
0: Mesmo eles, muito novinhos.
1: Mesmo, mesmo.
0: Claro,
1: mesmo.
0: Música feita por jovens para, jovens.
1: E velhos também.
0: Sabe, para quem gosta desta rebeldia, desta energia toda, assim. Então...
1: E os anos 80, o que é?
0: Continua,
1: que
0: é? Né? Chegaram os anos 80, não é?
1: Pois.
0: Chegaram os anos 80 e este pessoal, olha, não se calou porque eles continuam a lançar o seu charme por aí no mundo. Sim, mas a verdade é que entram outros. Entram outros.
1: Fazem uma revolução.
0: Fazem a revolução? Fazem a revolução tecnológica. E pois, é isso. Queres que eu refira a isso?
1: É isso mesmo.
0: É, porque entram outros.
1: Bem, vamos... É importante.
0: É,
1: e aliás,
0: vamos mostrar.
1: A verdade é que os sintetizadores entram em cena.
0: Pois entram. E, não
1: entram e surgem
0: sozinhos.
1: Bandas como Depeche Mode, por sinal.
0: Tem um vizinho.
1: É.
0: Tem um vizinho com, há anos.
1: É verdade. Que tem na vivenda Depeche Mode.
0: Pois tem, há. É a vivenda uma cortina. Agora, eu por acaso escolhi uma música. Nós escolhemos uma música dos Depeche Mode.
1: Será que ele gostava da música do Depeche Mode?
0: Ah, claro, com certeza o senhor é fã. Mas agora não vamos ouvir os Depeche. Vamos ouvir outro, porque bem, guardei os Depeche para outra altura.
1: Pronto, mas também apareceram os Duran Duran.
0: Estes são muito giros.
1: Ou o Pet Shop Boys, que era um grupinho top, por sinal muito engraçado.
0: Também vamos ouvi-los hoje.
1: É.
0: E agora vamos ouvir um bocadinho de Duran Duran. Vejam lá se lembram desta. É assim mais calminha.
1: Ai, ninguém se lembra disso.
0: Não é? Assim, não. Muito mais... Oh, ninguém. Fofinha, calminha.
1: Ninguém se lembra disso.
0: Só para não dizerem que nós estamos só aqui a abrir.
1: Esta diz que o mundo é ordinário.
0: Ou extraordinário.
1: Ou isso.
0: Ora, mas para além destes, claro, outros vieram. E olha que estes,
1: esses
0: também
1: nunca
0: já ouvimos hoje.
1: Aqueles que tu vais dizer eu nunca ouvi.
0: Não?
1: Não.
0: Ah, os nossos ouvintes aqui connosco já viram muitas vezes.
1: Quem são?
0: Ora, vamos lá ver se eles descobrem.
1: Ei! Olha, aqui tinha 24 anos. Gá.
0: Esta já nos acompanhou aqui em algumas vezes. Já passámos esta música algumas vezes. Queen. Estamos a ouvir Queen em rádio. Gaga. Uma música de 1984.
1: É verdade. Já disse.
0: És assim? É assim, nós dizemos outra vez.
1: Voltei a dizer, é verdade.
0: É assim. Vamos ouvir um bocadinho de Queen.
1: Uma das bandas mais populares de sempre.

0: Estamos.
1: Ainda estamos.
0: Estamos. Aquele, se ouve, ainda se ouve lá ao fundo.
1: Aquele rádio de carga que está a gagar. Dos Queen, é verdade.
0: Os Queen foram maravilhosos, continuam a ouvir-se muitíssimo.
1: Sim, sim, sim, sim,
0: mudaram
1: sim,
0: a música do mundo e sem não dúvida. Foram os únicos.
1: Sem dúvida.
0: Não.
1: Logo após os anos 90 surge um novo orgulho britânico. Chamaram-lhe Britpop.
0: Um estilo musical só deles, visto. Também queriam, não, eles não queriam ficar atrás, uns invejosos, já queremos estilos.
1: Pois, era
0: estilos,
1: o passado,
0: eles querem
1: atrás.
0: Estilo,
1: pois,
0: não era?
1: Pois.
0: Ah, nós também. E então vai daí que existiram pelo menos duas bandas que dominaram aí as conversas do Britpop. Oasis e Blur.
1: Oasis.
0: Oasis e...
2: E Blur.
0: Blur.
1: Uma rivalidade que... Aliás, uma rivalidade que dividiu fãs por todo o país. E o que é que vamos ouvir agora?
0: Olha, podemos ouvir um bocadinho de cada. Só para sentirem. Olha, esta badalou muito.
1: É do Oasis.
0: É. Wonderwall. Vejas lá se lembra.
1: Wonderwall. É verdade.
0: Acompanhou a minha adolescência. Talvez não. Um bocadinho mais tarde, se calhar.
1: Já
0: não é? Também calminha. É aquele estilo Britpop, é isto. Belo exemplo. É.
1: Sem dúvida.
0: Tem aqui um bocadinho de...
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0: É giro, é giro.
1: Ora, esta já toda a gente reconheceu.
0: Vamos à outra.
1: Estás desejoso.
0: Vamos ao Blur.
1: Vamos seguir caminho.
0: Vamos seguir caminho,
1: que nós temos caminho para
0: não
1: seguir.
0: Não dás um cheirinho de Blur?
1: Vamos tentar.
0: Song 2.
1: Vamos tentar fazer isso 1997. Na nossa vida. Então vamos lá parar aqui os Oasis. Oasis. E vamos lá entrar aqui nos...
0: Blur.
1: Já lá se lembram desta? Esta também se ouviu muito bem. Aliás, eles andavam sempre ela por ela. Olha lá.

0: Esta é que foi. Foi assim que surgiu, nós
1: É
0: não estávamos a contar.
1: abruptamente.
0: Saltas, saltas, saltas, danças, danças,
1: E
0: danças.
1: depois é o que acontece, pois pá.
0: Esta era
1: Mas
0: incontornável.
1: assim chegamos aonde? Chegamos ao século XXI e Inglaterra continua a produzir artistas para todo o mundo. Como, por exemplo, os Coldplay, a coitadinha da
0: Coitadinha.
1: Amy Winehouse.
0: Coitadinha porquê?
1: Já se foi embora,
0: Ah,
1: coitadinha.
0: mas ela não ora, mas enquanto
1: Winehouse,
0: viveu, teve um vozeirão
1: a
0: incontornável.
1: Adele, que está agora, está uma espada. A Adele está toda vaidosa. O Ed Sheeran. E a Dua Lipa,
0: Continua aí a encantar. Olha,
1: mesmo,
0: se calhar
1: nomes que
0: vamos lá.
1: continuam a levar a música britânica aos quatro cantos do planeta. E vamos lá ouvir a querida
0: Vamos lá, Dua Lipa, Houdini, um dos maiores sucessos de
1: Be The
0: Dua
1: One.
0: Lipa.

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1: E cá estamos nós de volta.
2: É verdade.
1: Olha, mas por lá em Inglaterra há uma grande parte da história que raramente aparece nos holofotes. Essa é que é essa. Porque por trás de cada grande artista existe sempre uma grande equipa que ajuda a transformar talento em algo que chega ao mundo inteiro.
2: Pois é, falamos dos produtores.
1: Muito importante.
2: Dos engineers.
1: Muito importante.
2: Do som.
1: Dos compositores.
2: Dos compositores, é verdade. Das editoras, é verdade. E dos estúdios de gravação.
1: É verdade, Silvestre.
2: É verdade.
1: Ah.
2: E nesse capítulo, Inglaterra também deixou uma marca profunda na história da música.
1: Olha, e um dos nomes mais importantes foi certamente George Martin, muitas vezes chamado de o Quinto Beatle.
2: Uhum.
1: Foi ele quem ajudou a transformar as ideias dos Beatles em algumas das gravações mais inovadoras da história.
2: E não foi caso único.
1: Não foi, não, senhor.
2: Ao longo das décadas surgiram produtores britânicos que ajudaram a moldar o som do rock, do pop e da eletrónica até da música de dança que ouvimos hoje.
1: E também os estúdios tiveram um papel fundamental, pois sem eles como é que haveríamos ter esta qualidade? Os lendários Abbey Road Studios tornaram-se um verdadeiro laboratório criativo por onde passaram alguns dos maiores artistas do mundo.
2: E Londres transformou-se num dos grandes centros da indústria mundial musical. Um lugar onde artistas, produtores, técnicos e compositores se cruzam constantemente, gerando novas ideias e novos sons.
1: E talvez essa seja uma das grandes forças da música inglesa. Não apenas criar artistas extraordinários que conhecemos, mas criar um ecossistema inteiro onde a criatividade consegue crescer, evoluir e chegar a milhões de pessoas. E é preciso uma grande equipa.
2: É verdade, é verdade.
1: E não é só uma verdade, são duas verdades.
2: Duas verdades, oh. E talvez seja precisamente por isso que a influência inglesa continua tão presente. Não apenas nas músicas que ouvimos, mas também na forma como a música é criada, produzida e partilhada pelo mundo.
1: Olha, eu tenho uma curiosidade. É que muitas das técnicas de gravação que hoje consideramos normais, é assim, né? Já é tão normal. Ai, como é que não fizeste não sei o quê? Como gravar múltiplas pistas, por exemplo, sobrepor vozes ou experimentar efeitos nos estúdios. Ah, pois é, foram desenvolvidas e popularizadas precisamente por lá em estúdios ingleses durante os anos 60 e 70.
2: Ou seja, algumas das ferramentas que os músicos utilizam atualmente começaram a ganhar forma há décadas em salas de gravação inglesas.
1: Pois é. Por isso tão importante esta indústria por trás das vozes e das caras que ouvimos
2: e vemos.
1: Da música tradicional das aldeias medievais ao rock, ao metal, ao punk, ao pop e à eletrónica, poucos países tiveram um impacto tão profundo na música mundial como a Inglaterra. E talvez esteja por isso que quando ouvimos uma canção inglesa, mesmo sem darmos por isso, lá estamos nós a ouvir um pedacinho da história da música moderna.
2: E para a semana, voltamos a viajar, porque o mundo é grande e a música não conhece fronteiras.
1: Ora, e se nos está a ouvir, nós somos a equipa do Música no Tempo. O meu nome é Rita Dionísio.
2: E o meu, Silvestre José.
1: E este foi mais um E o que se ouve por aí, hoje a navegar por Inglaterra. E agora, como não poderia deixar de ser, temos aqui... Já estamos aqui dois minutinhos, depois do meio-dia.
2: Já estamos a metade. Mas vamos para o Paradise dos Coldplay, não?
1: Vamos para o Paradise dos Coldplay.
2: Vamos
1: lá. E vamos já.
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E assim, ao som de Coldplay, mais uma banda extraordinária e uma produção de Inglaterra, que terminamos esta nossa viagem pela Inglaterra. Voltamos de seguida com a nossa cultura à vista. Até já!

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2: Olha o meu patucho!
3: Chegou o teu patucho! Ah. Então, significa que está na hora de recordar.
2: Porque
3: recordar é viver.
2: É verdade.
3: E vamos lá, temos um passatempo a decorrer. E a palavra para hoje tentarem adivinhar o significado é...
2: Boiano.
3: Boiano. Agora perguntamos nós o que é que isto quer dizer.
2: Olha, eu posso dar o meu parecer. Boiano é aqueles fregueses que trabalham com os bois.
3: Isso é o boiadeiro.
2: É a boiadeira.
3: Não é? Pelo menos em brasileiro eu acho que é. Sabes o que é um boiano, Hugo?
4: Não sei o que é um boiano.
3: Achas que é para comer? Ou achas que é para vestir? Tipo sei, umas calças?
4: Para mim,
3: uma camisola?
4: Sim, uma boina. Talvez.
3: Uma boina, um boné. Uma peça de indumentário.
2: Já deu
3: um palpite.
2: Já deu.
3: Vamos ver se ganhas. Ora, então, nós queremos saber. E vocês, o que é que acham que significa?
2: Boiano.
3: Pois bem, estamos aqui para... podermos receber as vossas respostas. Nós, por agora, vamos ao nosso momento Cultura à Vista.
2: Cultura à Vista. Agora é tempo de abrir a nossa agenda cultural. E então, a cultura para a semana de 17 a 23... Até ao dia 23, até ao dia 30, continuamos
3: lá esta semana.
2: Santos Populares.
3: Continuamos com Santos Populares, Sesimbra, Quinta do Conde, Azeitão, Seixal e Almada, enchem-se de música, marchas e arraiais. Encontros que sabem a verão, com certeza.
2: Começamos por Sesimbra. No sábado, no dia 20, arrancam as marchas populares na Quinta do Conde. 4 marchas, centenas de participantes, música, cor e muita dedicação de quem mantém viva esta tradição.
3: E porque junho não se faz apenas de marchas, ah, pois não, no sábado à noite, o Grêmio Sesimbrense recebe mais uma noite de Santos Populares, às 21h09, a Fado, ao vivo, com Liliana Martins. É uma excelente oportunidade para juntar tradição, petiscos e boa música portuguesa.
2: Saltamos agora até Azeitão. Na sexta-feira, no dia, aliás, das horas 21h30, a Aldeia da Piedade recebe mais uma sessão do Jazz na Vila. Desta vez, com os Monks na Meia Praia. Um concerto intimista, onde a harmónica, o piano e o contrabaixo se encontram num diálogo musical como se estivesse a ver um copo 3 ao balcão, cheio de improvisação e alma portuguesa. E a entrada, essa é livre.
3: Em Setúbal, destacamos duas propostas muito diferentes. No sábado, na Casa da Cultura, um duo setubalense de Logadog, Swing Project, leva-nos até ao universo do jazz manouche, inspirado por o querido Django Reinhardt.
2: E para quem prefere tradição, há também uma noite de fado ao ar livre no Parque do Morango com Açúcar, digo eu, em Azeitão. Entretanto, no Seixal, continuam as festas populares de São Pedro. Marchas, animação de rua, concertos e nomes como Nelson Freitas e Blowey prometem encher as noites de música e celebração.
3: E a Almada, o Festival dos Capuchos, aproxima-se do fim. Na quinta-feira recebem os extraordinários Slicks, um dos mais premiados grupos vocais da atualidade. E no sábado, a Gala de Ópera encerra o festival com a Orquestra Metropolitana de Lisboa.
2: Como veem, cultura não falta. Só falta mesmo, de facto, é escolher onde ir.
3: A cultura está à vista, meus senhores. Portanto, saiam de casa, encontrem-se com a música, com a tradição e com a arte.
2: Sim, porque o tempo passa, mas a cultura, essa, fica.

0: som com propósito. O espaço onde o som encontra sentido e o silêncio ocupa lugar.
1: Hoje abordamos o silêncio. Sim, pois o silêncio não é vazio. O silêncio é um espaço onde o cérebro continua a trabalhar. E quando foi a última vez que ouviste silêncio, Silvestre José, por exemplo? Ora,
0: olha,
1: se calhar não te lembras.
0: Estou-me a engasgar.
1: É que se dissermos que o silêncio também tem efeito no corpo.
0: Mas Rita, quando há silêncio, não há música.
1: Posso dizer que é necessário haver silêncio para que haja música, porque sem silêncio não se faz música. Olha. E para além disso, olha por exemplo o exemplo do John Cage. Já falámos desta peça, quando andámos a explorar a música clássica, e a sua peça dos 4 minutos e 33 segundos. Há mais de 70 anos este compositor apresentou uma peça feita de silêncio. Então, 4 minutos e 33 segundos de um espetáculo onde não acontecia absolutamente nada.
0: Também fazia parte do espetáculo, esse silêncio.
1: Claro que fazia, era a peça.
0: Pois.
1: O que é que se ouvia? Ouviam-se as pessoas, ouvia-se o silêncio absoluto que praticamente não existe. Essa é que é uma verdade.
0: E as pessoas não cochichavam.
1: A questão é que o silêncio absoluto não existe, existe precisamente isso. Quando o som exterior desaparece, começamos a ouvir a respiração, o coração, o ambiente, esses e os pensamentos, porque às tantas começas-te a ouvir a ti próprio, não é? Então podemos dizer que o silêncio não é ausência, é presença. E alguns estudos observam algo curioso, é que pequenas pausas de silêncio podem relaxar o corpo mais do que a própria música. Pois quando o som para, o cérebro continua a trabalhar. E o silêncio faz parte da música. Sem pausas não existe expectativa. E sem espaços não existe respiração. E a verdade é que aquelas músicas que param e depois voltam, criam em nós uma diferente sensação. Claro.
0: Sim, é verdade. Talvez por isso tantos compositores usem pausas.
1: É porque
0: será?
1: O silêncio cria tensão, cria expectativa e ajuda-nos a valorizar o que vem a seguir. E talvez connosco aconteça o mesmo. Vivemos rodeados de música, notificações, televisões, telemóveis, conversas, estímulos externos estão constantemente a invadir-nos. Mas o cérebro, meus senhores, também precisa de pausas, tal como a música precisa de silêncio. E nós também.
0: Talvez esta semana possamos experimentar algo simples. 2 minutos, sem música, sem telefone, sem televisão. Apenas escutar. Talvez o silêncio não seja o contrário do som. Talvez seja parte da mesma música.
1: E tu?
0: E tu, Rita?
1: E tu que nos ouves? Quando foi a última vez que ouviste silêncio?
0: Ai, olha, não me recordo. Mas o som com propósito traz muita coisa linda. O espaço onde o silêncio ocupa o seu lugar.

0: E agora aproveitamos aqui para recordar que temos um passatempo a decorrer e que queremos saber o significado da palavra boiano. O que é que será que isto significa? Por cá será um chapéu ou uma boina, como sugere aqui o...
1: Por cá para mim, boiano...
0: É umas,
1: tem a ver
0: umas
1: com,
0: calças.
1: Tem a ver com bois.
0: Bois, pois, eu acho que não. Mas vamos ver o que é que os nossos ouvintes querem. O que é que eles acham?
1: Um pastor de bois.
0: O que é que, é um que eles acham? É porque há por Sesimbra há muitos bois, queres tu dizer com isso, não é? Não. Aí a pastar. É que nem vacas vemos. Ovelhas sim, que temos cá muitas.
1: Muitas mesmo.
0: É verdade. E cabras, também temos pastor de cabras.
1: Continuo na minha.
0: Olha, na minha casa tenho cabras.
1: Pasta, o homem que pasta o boi é um boiano.
0: É um boiano. É, achas?
1: Mim, para mim.
0: Pronto. É assim. No fim iremos revelar e até lá, meus senhores, queremos saber o que significa. Hugo! Pedimos-te escolhesse algumas das músicas e vai entrar, não tarda nada, uma das tuas primeiras. Queres-nos dizer porque é que escolheste esta? Feito no More, é que vai entrar já a seguir, porque estamos quase a entrar no nosso momento de marés sonoras, mas vamos-nos lá dissipar um bocadinho. Okay.
2: Essa foi escolhida porque, na verdade, esse Feito no More foi o primeiro concerto que eu vi ao vivo.
0: É lá, também foste logo, assim, que idade tinhas?
2: Tinha 13 anos.
0: Epá!
2: 13? O antigo Campo Pequeno. É, pronto, e naturalmente, naturalmente marcou-me e escolhi.
1: A música já estava contigo?
2: Já, a música está comigo desde sempre.
1: Desde sempre.
2: Desde sempre.
0: Então vamos lá, já, não perca, já de seguida, Marés Sonoras e vamos entrar com Feito no More, em Evidence.
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3: Ora, bom dia, nós estamos de volta e agora sim em Marés Sonoras. Bem-vindos todos a Marés Sonoras, o espaço semanal onde se ouvem os sons e a arte que nasce em Sesimbra e ecoa para lá do mar. Por aqui o desafio é simples, mas profundo. Cada músico desafiado a entrar nesta corrente traz até nós um som real da nossa região, uma criação inspirada nesse som e uma assinatura única que fica connosco por cá.
4: Hoje temos, aliás, chega até nós, chega até esta corrente de Marés Sonoras, um convidado.
3: Muito
4: convidado
3: especial.
4: Adotado pela nossa terra e músico de alma e coração. Desafiado por Daniel da Lerba, temos connosco Hugo Sanches.
3: Uau!
5: Obrigado, um prazer é meu.
4: Foste desafiado e é um desafio que, enfim, tens que enfrentar, como é natural.
5: É verdade.
4: Mas é um desafio fácil de enfrentar.
5: É um bom desafio.
4: Todos os desafios na vida fossem assim tão fáceis como este que vai acontecer. De maneira que...
3: Muito bem-vindo, Hugo.
5: Muito obrigado.
3: À Sesimbra FM. É a primeira vez que estás aqui na Sesimbra FM.
5: É a primeira vez que estou na Sesimbra FM.
3: E numa rádio. Já tinha estado assim
5: também.
3: A assistir aqui ao nosso programa, a
5: também
3: participar.
5: É a primeira vez que estou numa rádio. Quer dizer, já estive numa rádio, mas não a participar.
3: Assim, não a participar.
4: E tal, estás a gostar? Tens vindo a acompanhar já ao longo desta emissão?
5: Tenho vindo a acompanhar.
4: Estás a gostar, não?
5: Estou a gostar bastante. A vista também é boa. E o conteúdo também é bom.
4: Parece. Ora, nem mais nem menos.
3: E fica aqui o desafio para nos continuares a ouvir, Hugo.
5: Claro.
4: Antes de irmos para o desafio, queremos conhecer um pouco mais de ti e como entra a música na tua vida. Quando começas a tocar?
3: Pois é que, na verdade, nós conhecemos o Hugo, eu conheço o Hugo, mas quem nos ouve pode não conhecer o Hugo. E o Hugo chega cá por dois motivos. Porque é músico, de alguma maneira. Pode trabalhar com a música ou não, mas tem musicalidade dentro dele e tem para oferecer ao mundo.
4: E o outro motivo
3: pelo qual ele está aqui em Marés Sonoras é que está relacionado com a nossa terra. E então o que nós queremos saber é como, Hugo. Tu andaste cá na escola, és filho de pais peixitos, conta-nos tudo.
5: Eu fui adotado e adotei esta terra para mim. Porque
3: e foste adotado.
5: Fui adotado.
3: Esta terra tem essas características.
5: Na verdade, eu sou de Lisboa, mais propriamente da Amadora. Mas venho para Sesimbra e para mais especificamente para a Lagoa de Albufeira, desde que tenho um ano de idade. Inicialmente como casa de férias, fins de semana, e de há uns anos para cá, então fiz uma mudança e vivo e trabalho cá na zona.
4: E eu por acaso também vivo na Lagoa de Albufeira. Ou pronto, passo férias durante o ano inteiro.
3: E a música, Hugo?
5: A música entra na minha vida muito cedo, tirando a parte... Porque em casa sempre houve música, o meu pai também é cantor, também é músico, hoje em dia já não faz nada disso, mas também é cantor.
3: Mas tinha e de alguma forma influenciou, começaste a ouvir desde
5: pequenino. Sim, havia sempre música a tocar aos fins de semana, de manhã e tal.
3: Mas tu não és cantor?
5: Não,
3: não é através da voz que tu mais expressas na música?
5: Não. E na verdade é uma história muito simples e se calhar até um bocado não a única, mas eu sou de uma geração em que, quando éramos miúdos, eu e o meu irmão, começaram a surgir os computadores e os miúdos tinham aquela mania de querer um computador para jogar e tal. Nós pedimos aos nossos pais um computador. Bem, os nossos pais deram-nos duas guitarras.
3: Pronto. Boa escolha dos pais.
5: Sim, agradeço imenso. Hoje em dia agradeço-lhes muito.
3: Claro.
5: Mas foi assim que a música começou. Entretanto, com 9 anos.
3: E os dois, vocês têm idades próximas, tu e teu irmão?
5: Não. O meu irmão é mais velho de 7 anos que eu.
3: São os corajosos. Porque os dois com guitarra, dois putos com guitarra, imagina aquela casa na altura.
5: Uma criança e um adolescente. Não imaginar, não é?
3: Então imagina.
5: Entretanto, fomos para uma escola de música.
3: Pronto.
5: Mas Isto, na minha opinião, muito pessoal.
4: Não
5: eu
4: resultou.
5: Acho que, não resultou. Porque é muito desinteressante a forma, o processo de ensino.
3: De ensino. Assim,
5: era muito maçador e ao fim de 2 ou 3 meses...
3: Sabes que não és a primeira pessoa a fazer esse reparo.
5: Não sou.
3: Não.
5: Pois acredito.
3: Não és, não. Curiosamente, não és. É algo acredito. Que...
4: Há escolas e escolas, não é?
5: Sim, sim.
3: Também é uma questão de começarmos a ver o que sim, é que não funcionava para podermos alterar pois, e começar a colocar
4: exatamente.
3: A funcionar.
4: Claro, é? Exato. Pronto. E também há a potência de cada um.
5: Entretanto.
4: Mais pronto. Ou menos.
5: Larguei-me, deixei da escola e saímos dali e a guitarra ficou um bocadinho de lado até à adolescência, digamos.
4: Ficou a ganhar poeira.
5: Ficou a ganhar poeira lá, no canto do quarto. E depois na adolescência na escola, com outros miúdos, na altura, colegas que também tocavam, voltei a ganhar um bocado de interesse pela guitarra, voltei a reaprender, digamos, mas de uma maneira mais autodidata. E até lá, desde então até hoje, pronto, nunca mais deixei de tocar guitarra e tentar fazer música.
4: E produção. Produção, pois.
5: Eu gosto mais dessa parte, porque nunca foi muito o meu interesse reproduzir, tocar covers ou reproduzir exatamente como os músicos de quem eu gostava tocavam. Sempre tentei fazê-lo, digamos, à minha maneira, dar-lhe o meu jeito, vá. E hoje em dia, o que eu faço, tento fazer coisas simples, criar coisas simples, uno a guitarra tipo um pedal de loop, um sintetizador, e tento, a partir daí, ou agarrar numa base já feita e alterá-la e brincar sobre isso, ou então criar mesmo qualquer coisa. Mas...
4: É isso mesmo que dá prazer.
5: É isso que me dá prazer.
3: Mas também vais tocando de vez em quando, há por aí umas atividadezinhas com o Daniel Delarva, por
5: tocando,
3: exemplo,
5: sim,
3: vão
5: tocando
3: para o mundo, não só em casa escondido, metido na colcha.
5: Não.
4: Eu sei que também é em jam sessions.
5: Sim, também toco às vezes em algumas jam sessions, honestamente, não em jam sessions com muita gente.
3: Também não é bem a tua praia.
5: E não é isso, também se calhar nunca calhou muito aquelas em que eu toquei, estava menos pessoas. Eu também gosto desse ambiente mais intimista. E sinto-me mais à vontade rodeado de menos pessoas.
3: Compreendo.
5: Mas é o que eu tenho feito, é tocar com amigos e criar música com amigos e tocar em jams. As jams é uma coisa mais recente. Na verdade, aconteceu mais
3: recentemente.
5: Que eu mudei aqui para Sesimbra.
3: Pós-Covid, se calhar. Foi aqui mais ou menos.
5: Não, eu mudei antes do Covid. Mas sim, pós-Covid...
3: As jams começaram
5: a surgir mais jam sessions.
4: Começaram a surgir mais
5: por aí.
3: Olha, se tivesses algum estilo de música que tu dizes, este é o meu estilo...
5: Não.
3: São vários,
5: é muito complicado. Eu vou do clássico ao heavy metal.
3: E percebemos, começamos com Faith No More e estamos a ouvir aqui em...
5: Hermanos Gutierrez.
3: Exatamente, e também é uma escolha tua.
5: É uma escolha que eu conheci há relativamente pouco tempo, poucos anos.
3: É muito agradável.
5: Que é uma coisa que me inspira bastante e que me leva
3: para outro lugar.
5: E a música para mim é um bocado isso, é a sensação de viagem, de escape daqui, o que lhe pudermos chamar. Tentar fazer alguma coisa que nos transporte para o outro lado. E Hermanos Gutierrez, realmente com 2 guitarras e pouco mais, conseguem-me transportar. E foi das coisas que eu conheci nos últimos anos que mais me dizem. Eu disse, ok, isto okay. Realmente é bom.
3: É bom, e é realmente muito bom. Olha, escolheste também Cesária Évren, Petit Peixe.
5: Sim.
3: E porquê?
5: Porque
3: são todas diferentes.
5: Eu gosto muito de música, como vos disse, pronto,

sala de reuniões e formação, sala multiuso, espaço de leitura, espaço de convívio exterior e disponibiliza acesso gratuito à internet e a equipamento informático como computadores, projetor, tablet, impressora multifunções e 3D. Disponibiliza ainda um conjunto de materiais lúdicos disponíveis para requisição a portadores do cartão de utilizador frequente do Spot Jovem, como bolas, rede de vôlei, slackline, cartes, micados gigantes, matraquilhos, discos, dominó gigante, petanca, raquetes e penas de badminton, taco de beisebol, papagaio de vento e muito mais. Encontra-se no espaço um balcão ponto já, no âmbito de uma parceria com o Instituto Português do Desporto e da Juventude. Até 2 de julho decorrem os Santos Populares em Sesimbra, com 49 atuações e bailaricos. As celebrações estão divididas por 8 palcos. Este ano, o Largo da Junta de Freguesia da Quinta do Conde será o local com mais dias de concertos, no total são 13, sendo que o Largo da Marinha, na Vila de Sesimbra, fica em segundo lugar com 10 momentos culturais. O Largo 1º de dezembro, o Adro da Igreja da Corredora e o Adro da Igreja Matriz são os restantes locais que entram no top 5 de quantidade de festas organizadas em Sesimbra durante os Santos Populares. 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

0: Chama-se I Will Be Alright, a música de Cactus Litos, aqui no início de mais 5 horas de emissão, nesta tarde de quarta-feira, 17 de junho. Mais atrás, recordamos os Blue Trash Can com Light Farm.
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0: Boa tarde, boa semana com a Sesimbra FM em 103.9 online em radios.pt, já com 10 minutos depois das 3. Eu sou a Sofia Mendes e estou por cá até às 8. E hoje é quarta-feira e por isso não pode perder mais uma edição da crónica Desempregado Procura-se.
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0: Ora, hoje é dia de crónica Desempregado Procura-se com Florbela Antunes, do Gabinete de Inserção Profissional de Sesimbra. Ela vai estar aqui depois das notícias das 5h30. Vamos conferir quais são as ofertas de emprego que estão disponíveis esta semana para os concelhos de Sesimbra e Seixal, mas vamos também responder às questões mais frequentes no que diz respeito à inscrição no serviço de emprego e também às questões que surgem relativamente aos deveres. Mais uma crónica Desempregado Procura-se, que pode acompanhar depois das notícias das 5h30.
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0: E agora tome nota, porque na próxima sexta-feira, dia 19, realiza-se uma homenagem ao Dr. Carlos Simões, pediatra no Conselho de Sesimbra há mais de 40 anos e com uma vida dedicada ao cuidado das crianças e ao bem-estar da comunidade. E atenção que o local da homenagem foi alterado devido ao elevado número de confirmações de presença. Assim, a cerimónia vai realizar-se na Igreja do Castelo de Sesimbra, sexta-feira, a partir das 9 da noite. É uma homenagem organizada pela sua assistente Margarida Russo e também pela comunidade de Sesimbra e que vai poder acompanhar na próxima sexta-feira, dia 19, às 9 da noite, na Igreja do Castelo de Sesimbra. Já com quase 13 minutos depois das 3, temos agora os The Black Mamba. Chama-se Sweet Amsterdam.

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19 minutos depois das 3, chama-se You Will Grow com Gomo. Ele que está de volta com a canção Ceasefire e é com ele que vou conversar amanhã a partir das 4 da tarde. É um lançamento que marca uma nova fase criativa depois do regresso em 2023 com esta canção You Will Grow e abre caminho para um novo ciclo de originais que culminará num álbum a estrear em setembro. Em Ceasefire, Gomo regressa ao território que sempre soube habitar com mais força. A intimidade emocional entre duas pessoas em desgaste. A canção nasce de um lugar de tensão e vulnerabilidade, onde o silêncio pesa, o amor ainda existe e a possibilidade de partir está sempre presente. Em vez de dramatizar a ruptura, Gomo pede uma trégua, um cessar-fogo emocional, para tentar interromper o dano antes que seja tarde demais. Com uma melodia imediata e um refrão marcante, Ceasefire cruza a energia do indie pop confessional com uma escrita direta e desarmada. A pergunta Do You Really Want Me to Go? Transforma-se no centro emocional da canção, ecoando o conflito entre desistir e continuar a tentar. Depois de mais de 2 décadas a marcar a pop portuguesa, Gomo apresenta aqui um tema que fala de afastamento, mas também da possibilidade de recomeço. Ceasefire não fala apenas do limite entre ficar e partir, mas também da coragem de interromper o dano para tentar reconstruir. É com Gomo que vou conversar amanhã, depois das 4.

Congresso de Gouno é um lançamento que marca uma nova fase criativa e abre caminho para um novo ciclo de originais que culminará num álbum a estrear em setembro. Gouno é o projeto solo de Paulo Gouveia, ativo desde 2001 e uma das vozes mais singulares da pop portuguesa. Com o Feeling Alive, tornou-se um nome incontornável da Rádio Nacional, acumulando prémios, airplay e projeção internacional. Regressa agora com o novo single A Ceasefire, e um novo capítulo mais íntimo, tenso e emocional. E amanhã vamos conferir tudo com o Gomo. Ele vai estar aqui a partir das 4 da tarde.

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2: O Instituto da Segurança Social anunciou uma novidade no sistema de atendimento e-click, uma nova funcionalidade de triagem de pedidos. Em comunicado, a instituição explica que o e-click conta com uma nova funcionalidade de triagem de pedidos, desenvolvida para ajudar cidadãos e empresas a tipificar os seus pedidos de forma mais rápida e precisa. Assim, ao digitar o que pretende tratar com a Segurança Social no primeiro passo da criação do pedido e-click, o sistema analisa a descrição introduzida e apresenta automaticamente três sugestões de categoria. Caso nenhuma corresponda ao pretendido, está sempre disponível uma quarta opção que permite selecionar outra categoria à escolha. Na prática, após selecionar uma categoria, poderá ser apresentada uma resposta de ajuda automática e são apresentados os links úteis relacionados com o tema do pedido. Se a informação apresentada for esclarecedora para o cidadão ou empresa, evitar-se-á a necessidade de submissão de novo pedido de e-click para a Segurança Social. Se o assunto puder ser resolvido diretamente no portal da Segurança Social, o respectivo link de acesso é apresentado, permitindo tratar o pedido de forma autónoma, sem necessidade de submissão pelo e-click. A Segurança Social destaca as seguintes vantagens deste novo sistema: rapidez, com a categorização do pedido a ser sugerida automaticamente, reduzindo o tempo de preenchimento. Também a precisão, as sugestões baseiam-se na descrição introduzida, minimizando erros de tipificação. Autonomia, sempre que possível o cidadão é direcionado para a solução diretamente no portal da Segurança Social. E flexibilidade, com a opção de escolha livre, que garante que nenhum pedido fica sem categoria adequada. A informação em tempo real dos transportes públicos está agora disponível na app navegante, permitindo aos passageiros acompanhar a localização dos veículos e consultar previsões de chegada atualizadas para paragens e estações em toda a área metropolitana de Lisboa. Desenvolvida pela Transportes Metropolitanos de Lisboa, esta nova funcionalidade resulta de um amplo trabalho de integração tecnológica e operacional com os diferentes operadores de transporte da AML, representando um dos mais relevantes avanços na integração e na disponibilização de informação ao passageiro desde a criação da marca navegante. A solução foi integralmente concebida e desenvolvida pela TML, assente numa infraestrutura pública independente de fornecedores tecnológicos externos. Esta abordagem garante total autonomia na gestão e evolução do sistema, reforça a soberania tecnológica da mobilidade metropolitana e cria condições para a sua expansão futura a outras regiões e sistemas de transporte do país. Nesta fase inicial, a plataforma já processa mais de 6 milhões de posições GPS por dia, agregando informação de autocarros, comboios, barcos e metro. O objetivo é disponibilizar informação cada vez mais fiável sobre horários, localização dos veículos e estado do serviço, tornando as viagens mais previsíveis e contribuindo para uma melhor experiência de utilização dos transportes públicos. A disponibilização de informação em tempo real reforça a confiança dos passageiros e a convicção de que o transporte público deve ser a primeira escolha para viajar na região metropolitana. Através da aplicação e do site navegante, os utilizadores podem consultar linhas, percursos, horários, paragens

0: com um novo foco centrado na atividade física outdoor e numa ideia simples. Antes de sair para correr, caminhar, pedalar, surfar ou treinar ao ar livre, há uma nova regra a cumprir: consultar a bula do sol. A campanha sublinha a importância da utilização correta de protetor solar, bem como de acessórios como chapéu, óculos de sol e vestuário protetor, e reforça os riscos associados ao período de maior intensidade de radiação UV. Outra novidade é a Bolinha do Sol, uma versão especialmente desenvolvida para crianças, com conteúdos pedagógicos e atividades lúdicas que promovem hábitos de proteção solar desde cedo. Com jogos, exercícios e explicações simples sobre como brincar ao sol em segurança, esta componente educativa pretende envolver também os mais novos na adoção de comportamentos preventivos. A Bula do Sol pode ser descarregada gratuitamente através da página oficial da iniciativa em ligacontracancro.pt/verão-com-prevenção, onde os utilizadores podem consultar conselhos práticos sobre proteção solar, sinais de alerta e recomendações para uma exposição solar segura. Além da distribuição da Bula do Sol em formato físico e digital, a campanha contará este ano com novas ativações no espaço público, nomeadamente em praias, ciclovias, parques e ginásios outdoors. 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
0: 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Ora, hoje é quarta-feira e por isso não pode perder mais uma edição da crónica Desempregado Procura-se, daqui a pouco, depois das notícias das 5h30 com Floribela Antunes, do Gabinete de Inserção Profissional de Sesimbra. Hoje vamos responder às questões mais frequentes no que diz respeito à inscrição no serviço de emprego e também às questões que surgem relativamente aos deveres e, ao mesmo tempo, vamos conferir quais as ofertas de emprego disponíveis esta semana para os concelhos de Sesimbra e Seixal. É mais uma edição da crónica Desempregado Procura-se, que está no ar todas as quartas-feiras, depois das notícias das 5h30, com reposição ao sábado às 11 da manhã. 103.9.

Chama-se Bar Aberto, um dos grandes sucessos de Lian Cruz, com quem vou conversar amanhã a partir das 7 da tarde, a propósito do seu mais recente lançamento. Chama-se Voltar para a Ilha. Depois do sucesso de Casa Comigo, Lian Cruz lança mais um tema em parceria com David Navarro, também responsável pelos êxitos Bar Aberto e Leva-me à Lua. Voltar para a Ilha é uma canção que retrata o desejo de fugir às dificuldades do cotidiano e procurar uma vida mais simples e tranquila. Ao mencionar o aumento da gasolina, as longas filas nos hospitais e os salários que permanecem iguais, a música reflete o cansaço perante o custo de vida e as preocupações do dia-a-dia. Nesse contraste surge a imagem de uma ilha como símbolo de liberdade e refúgio, onde bastam o mar, o sol e a companhia de quem se ama para encontrar felicidade. A sonoridade é leve, calma e descontraída, evocando o ambiente das férias de verão à beira-mar ou numa ilha paradisíaca. A presença da guitarra clássica, com um toque de inspiração espanhola, conduz toda a atmosfera da música, criando um cenário sonoro quente, solarengo e relaxado, que transporta o ouvinte para um lugar de tranquilidade e evasão. Voltar para a Ilha é o mais recente lançamento de Lian Cruz e é com ele que vou conversar amanhã, a partir das 7.

Aqui está Voltar para a Ilha, o mais recente lançamento de Lian Cruz, e é com ele que vou conversar amanhã a partir das 7 da tarde. Lian Cruz descobriu a paixão pela música aos 9 anos, quando, incentivado pelo pai, ingressou numa academia de música. Aos 13 anos formou a sua primeira banda, experiência que o levou cedo para a estrada e lhe deu a maturidade necessária para construir o caminho que viria a seguir. Aos 24 anos cumpriu um dos seus grandes objetivos, subir a palco a solo, apresentando-se em várias salas de espetáculos no estrangeiro. Em 2015 lançou Acordar, o seu primeiro álbum, e em 2017 o single Diz-me que me amas, que rapidamente se tornou num dos grandes êxitos do verão. No ano seguinte editou o seu segundo álbum, Maktub, palavra que significa destino e que traduz o quanto Lian acredita no caminho que tem vindo a construir. Em 2021 assinou contrato com a editora País Real e lançou 3 singles que elevaram a sua carreira. O verão de 2024 assinalou um momento especial na sua trajetória, com vários concertos esgotados por todo o país e um mini-concerto transmitido em direto pela TVI, onde partilhou também a sua história musical. Para além de intérprete, Lian Cruz é também autor e compositor, tendo assinado em 2023 as músicas Tu e Tanto Amor para o artista Leandro, que rapidamente se tornaram sucessos. Em 2024 lançou o êxito Bar Aberto e em 2025 os singles Leva-me à Lua e Casa Comigo. Apresenta agora o novo Voltar para a Ilha e amanhã vamos conhecê-lo melhor numa conversa que vai poder acompanhar a partir das 7 da tarde.

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0: Estamos com um minuto depois das 5 nesta tarde de quarta-feira, 17 de junho, com a primeira atualização de trânsito na A5, Lisboa-Cascais, com trabalhos em Miraflores, ao quilómetro 4, na via direita, há abrandamento desde Caselas e no sentido inverso, o trânsito está compacto para a ponte 25 de Abril e no acesso ao viaduto Amoreiras. Segunda circular, Benfica-Aeroporto, com trânsito lento a partir das Torres de Lisboa para as Calvanas e no sentido inverso, o trânsito está também lento entre Calvanas Campo Grande. Quanto à ponte 25 de Abril, Lisboa-Almada está com fila para a Avenida da Ponte, desde Campo Lide, e na A10, Arruda dos Vinhos. Há trabalhos na zona da Arruda dos Vinhos, ao quilómetro 9,5, com corte das vias direita e central. Na A1, há também trabalhos em Vila Franca de Xira, ao quilómetro 23, com redução de vias nos dois sentidos. Em Setúbal, Estrada Nacional 5, Alcácer do Sal, trabalhos de reabilitação do pavimento até ao próximo dia 26, das 8 da manhã às 5 da tarde, entre a ligação à Estrada Nacional 253 ao quilómetro 62 e a Freguesia do Torrão ao quilómetro 82, com a circulação alternada. O trânsito está também condicionado na Estrada Nacional 4, devido a trabalhos entre os quilómetros 14 e 18, na variante da Atalaia. O trânsito está a ser feito através de circulação alternada, trabalhos que vão decorrer até às 6 da tarde.
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0: Boa viagem, boa tarde e boa semana com a Sesimbra FM em 103.9 online em radios.pt. Eu sou a Sofia Mendes, estou por cá até às 8, não esquecendo que daqui a pouco, depois das notícias das 5h30, temos mais uma edição da crónica Desempregado Procura-se com Florbela Antunes do Gabinete de Inserção Profissional de Sesimbra. Mas agora regressamos à música com Satiro, ele que está de volta com Bizu, o seu novo single. Um tema leve e confiante sobre seguir em frente e escolher a paz interior em vez do caos emocional. Com um ritmo cativante e uma energia positiva, Bizu transforma o fim de uma relação numa celebração de liberdade, autoestima e novos começos. Mais um tema onde Satiro afirma a sua identidade artística através de emoções genuínas e refrões que ficam no ouvido.

Pouco a pouco passo, faz-se vagabundo. 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Disse o Sérgio da Tava 1978.

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5: A Câmara Municipal de Grândola aprovou um conjunto de medidas destinadas a responder à falta de profissionais de saúde no concelho e no Alentejo Litoral, situação que tem vindo a comprometer o funcionamento regular dos serviços de saúde e o acesso da população a cuidados médicos. Entre as deliberações aprovadas, destaca-se a aprovação por unanimidade de uma moção apresentada pelo Presidente da Câmara e vereadores do Partido Socialista em defesa do desenvolvimento de um programa de incentivo à fixação de profissionais de saúde no Alentejo Litoral. O documento alerta para as dificuldades persistentes na atração e retenção destes profissionais na região e defende a criação de um programa integrado entre o Governo, a Unidade Local de Saúde do Litoral Alentejano e os municípios da região, com medidas de incentivo à fixação de profissionais de saúde, em especial nos cuidados de saúde primários. A proposta será agora remetida à Ministra da Saúde, aos Presidentes de Câmara da Comunidade Intermunicipal do Alentejo Litoral e ao Conselho de Administração da Unidade Local de Saúde. Na mesma reunião, aprovou-se também a cedência de uma habitação municipal à Unidade Local de Saúde do Litoral Alentejano, destinada à instalação de profissionais de saúde que venham exercer funções no concelho e que irá acolher uma médica já este mês. A medida prevê a disponibilização temporária de alojamento, bem como o pagamento, por parte do município, das despesas correntes associadas ao imóvel, nomeadamente água, luz e gás. Esta solução pretende contribuir para reduzir os constrangimentos associados à deslocação e instalação destes profissionais, tornando mais atrativo o exercício da atividade médica no concelho de Grândola, numa altura em que se verificam dificuldades significativas na fixação de recursos humanos na área da saúde. Deliberou-se ainda avançar com a abertura do procedimento para a elaboração do Regulamento Municipal da Bolsa Estratégica de Habitação para fixação de profissionais de serviços públicos essenciais. A medida destina-se a profissionais de áreas consideradas críticas, como saúde, educação, proteção civil e forças de segurança, prevendo mecanismos de apoio à habitação e outros incentivos à permanência destes profissionais no concelho. De acordo com a proposta aprovada, a autarquia considera que o aumento da procura habitacional e a especulação imobiliária associada ao crescente dinamismo turístico do litoral têm vindo a dificultar a atração e fixação de profissionais de serviços públicos essenciais, situação particularmente evidente no setor da saúde. Paralelamente, a Câmara já solicitou uma audiência urgente à Ministra da Saúde, alertando para a situação vivida no concelho e na sub-região do Alentejo Litoral, nomeadamente para o risco de agravamento da falta de profissionais de saúde e para a necessidade de adoção de medidas urgentes que evitem uma maior fragilização dos serviços. Na comunicação enviada ao Ministério da Saúde, o Presidente da Câmara Municipal de Grândola, Luís Vital Alexandre, refere que a autarquia se encontra a preparar um conjunto de medidas destinadas a reforçar a atratividade do território para profissionais de áreas críticas, com especial enfoque na saúde. A Câmara Municipal de Palmela voltou a receber a bandeira, diploma e selo de Município Amigo da Juventude, categoria de 4 estrelas. Esta distinção tem validade até junho de 2028 e confirma o título obtido pela primeira vez em 2023. Atribuído pela Federação Nacional das Associações Juvenis, pretende reconhecer a estratégia e as boas práticas de municípios que desenvolvem políticas de juventude estruturantes, sustentáveis e articuladas com a estratégia e visão dos jovens.
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7: Conhece a vespa asiática? A vespa asiática é também conhecida como vespa volutina ou vespa de patas amarelas e é uma espécie invasora na Europa que veio do sudoeste asiático. A vespa asiática é menor do que a vespa comum,

Aqui está a música de Gomo com este You Will Grow, ele que vai estar aqui amanhã à tarde e está de volta com a canção Ceasefire. É com ele que vou conversar amanhã a partir das 4 da tarde. Um lançamento que marca uma nova fase criativa depois do regresso em 2023 com esta canção You Will Grow e abre caminho para um novo ciclo de originais que culminará num álbum a estrear em setembro. Em Ceasefire, Gomo regressa ao território que sempre soube habitar com mais força, a intimidade emocional entre duas pessoas em desgaste. A canção nasce de um lugar de tensão e vulnerabilidade, onde o silêncio pesa, o amor ainda existe e a possibilidade de partir está sempre presente. Em vez de dramatizar a ruptura, Gomo pede uma trégua, um cessar-fogo emocional para tentar interromper o dano antes que seja tarde demais. Com uma melodia imediata e um refrão marcante, Ceasefire cruza a energia do indie pop confessional com uma escrita direta e desarmada. A pergunta Do You Really Want Me to Go? Transforma-se no centro emocional da canção, é quando o conflito entre desistir e continuar a tentar. Depois de mais de 2 décadas a marcar a pop portuguesa, Gomo apresenta aqui um tema que fala de afastamento, mas também da possibilidade de recomeço. Ceasefire não fala apenas do limite entre ficar e partir, mas também da coragem de interromper o dano para tentar reconstruir.

Aqui está Ceasefire, a nova canção de Gomo, ele que está de volta com este novo lançamento, abrindo também caminho para um novo ciclo de originais que culminará num álbum a estrear em setembro. Gomo é o projeto solo de Paulo Gouveia, ativo desde 2001 e uma das vozes mais singulares da pop portuguesa. Com Feeling Alive, tornou-se um nome incontornável da Rádio Nacional, acumulando prémios, airplay e projeção internacional. Regressa com o novo single Ceasefire e um novo capítulo mais íntimo, tenso e emocional. É com ele que vou conversar amanhã. Ele vai estar aqui a partir das 16h. E ainda para ouvir até a hora certa, temos Feeling Alive, o grande sucesso de Gomo, depois Triple com All Night e ainda a música de Alex Page com Well, Well, Well, acompanhado de Sofia Lisboa, numa altura em que estamos a 13 minutos apenas das 8. Aproveito também para me despedir, marcando um novo encontro amanhã, a partir das 15h. 3h.

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5: Até 31 de julho decorre a campanha de distribuição de cal dinamizada pela Câmara Municipal de Sesimbra. E à semelhança dos anos anteriores, cada munícipe pode solicitar até 10 quilos de cal e um pincel. A distribuição dos materiais é feita em vários locais. Nas instalações da Junta de Freguesia da Quinta do Conde, na sede da Junta de Freguesia, na rotunda da Cova dos Vidros, de segunda à sexta-feira, das 9 da manhã ao meio-dia e meia e das 2 às 5 da tarde. Também nas instalações da Junta de Freguesia de Santiago, no Centro de Convívio da Fonte Nova, na Rua Major Joaquim Preto Chagas, de terça a sexta-feira, das 2h30 às 5 da tarde, e no Espaço Zambojal, instalações da Junta de Freguesia do Castelo, na Avenida 25 de Abril, no Zambojal, também de terça a sexta-feira, das 2h30 às 5 da tarde. A campanha de distribuição de cal realiza-se há mais de 20 anos e tem como objetivo promover a conservação e reabilitação do parque habitacional, principalmente de habitações que utilizam a cal como revestimento exterior. Entre 13 de junho e 13 de setembro, a Câmara Municipal de Sesimbra volta a disponibilizar um vai-vem gratuito entre a Rotunda da Moagem de Sampaio e o Terminal Rodoviário de Sesimbra. Em junho e em setembro estão disponíveis 32 circulações por dia, realizadas entre as 8 da manhã e as 8h10 da noite. De 1 de julho a 31 de agosto há um reforço dos horários, com 48 circulações por dia, funcionando o vai-vem até à meia-noite e meia. O transporte será feito no autocarro da Carris Metropolitana, que corresponde à linha 3223. Os encargos financeiros da operação são suportados pelo município, que conta com o apoio da Carris Metropolitana na cedência de veículos e motoristas. O objetivo desta iniciativa da autarquia é tornar mais prática, cómoda e amiga do ambiente a deslocação até à vila na época balnear e minimizar as dificuldades de estacionamento que se verificam em Sesimbra nesta época do ano. No recinto da moagem, volta a haver um parque gratuito para viaturas ligeiras. Assim, quem se desloque de viatura própria a partir de outras zonas pode estacionar facilmente e sem custos e apanhar o vai-vem. A entrega de cerca de 40 bicicletas a alunos de duas turmas do 3º e 4º anos da Escola Básica do Casal do Sapo, no passado dia 2 de junho, marcou mais um momento do programa Geração de Sucesso Primeiro Ciclo, promovido pela Câmara Municipal de Sesimbra, em parceria com a Associação EPIS, Empresários pela Inclusão Social. Além da entrega das bicicletas, a iniciativa incluiu uma sessão sobre literacia financeira, realizada no âmbito das atividades destinadas a trabalhar vocações e competências para a cidadania e sustentabilidade junto dos mais novos. O programa Geração de Sucesso do Primeiro Ciclo tem como objetivo promover o sucesso escolar no ensino básico e é uma das ações do projeto SER, Educar para a Capacitação, financiado pelo Portugal 2030, ao abrigo de uma candidatura apresentada pela Câmara Municipal de Sesimbra. A partir de junho, a Moagem de Sampaio passa a estar aberta às sextas-feiras, das 9 da manhã ao meio-dia e meia e das 2 às 7 da tarde, e aos sábados e domingos, das 8 da manhã às 3 da tarde. As visitas podem ser agendadas para as terças e quintas-feiras, mediante marcação prévia, através do e-mail museu@cm-sesimbra.pt.
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4: O cabaz de prova está disponível na Quinta do Conde, com cerca de 6 a 8 quilos de frutas e legumes. O cabaz, que custa 15 euros, é entregue todas as quintas-feiras entre as 5h30 e as 7 da tarde na Junta de Freguesia da Quinta do Conde. A entrega é assegurada por Mafalda Saloio, que produz hortícolas e frutas nos solos arenosos de Alfarim. Os produtos são colhidos no dia das entregas para que estejam bem frescos quando chegam às mãos dos consumidores. Para aderir e receber o cabaz PROV, tem de selecionar no site um cabaz do núcleo de produtores da área de residência e preencher online a ficha de consumidor. O projeto é dinamizado pela Associação para o Desenvolvimento Rural da Península de Setúbal. A Câmara Municipal de Sesimbra está a distribuir gratuitamente compostores domésticos de 330 litros no Mercado Municipal da Quinta do Conde. A distribuição é feita no último sábado de cada mês. Os interessados devem dirigir-se ao local para efetuar a candidatura e receber o equipamento de imediato ou podem requisitá-lo através de candidatura online mediante preenchimento de um formulário disponibilizado pela autarquia. Para receber um compostor basta ter mais de 18 anos, uma horta, jardim ou terreno no concelho de Sesimbra e permitir a realização de pelo menos uma visita de monitorização. A autarquia entrega também este equipamento nas moradas dos requerentes na primeira semana do mês seguinte ao da candidatura. O ABA, Anfiteatro da Boa Água, na Quinta do Conde, tem uma nova cor. O grupo Zbigans passou a abrir as portas do ABA no terceiro sábado de cada mês para momentos de convívio, criatividade e participação. Em junho, os jovens são convidados a experimentar diferentes modalidades e atividades de bem-estar na iniciativa Descobre o Teu Hobby, que decorre entre as 11 da manhã e as 5 da tarde. Em julho, há cinema ao ar livre, com a exibição do filme Mamma Mia, entre as 9h30 e às 11h30 da noite, sendo a sessão antecedida da apresentação de uma curta-metragem. Em agosto é proposta uma atividade de expressão artística através da cerâmica, intitulada Atirar o Barro à Parede, entre as 6 da tarde e as 8 da noite. No próximo dia 20, sábado, às 9 da noite, há Fado no Grêmio com Liliana Martins, fadista da nova geração, com dois discos editados que unem o fado e a música tradicional a uma nova sonoridade. Este espetáculo vai revisitar os fados clássicos que nasceram nas vozes de fadistas de outrora, mas que ainda hoje escutamos, algumas marchas de Lisboa e, pelo meio, temas do repertório próprio de Liliana Martins, que canta acompanhada pela guitarra portuguesa de Pedro Ferreira e viola de fados de Ginestal Martins. O evento tem entrada livre, mas é pedido aos espectadores um contributo consciente com base no que consideram justo e adequado. Também no sábado, dia 20, o Polo de Leitura da Quinta do Conde promove às 3 da tarde a tertúlia poética Entre Versos e Vozes, por Ana Diniz. Uma sessão dedicada a resgatar memórias, dar voz às emoções e celebrar a palavra dita e sentida. Na tertúlia de poesia Entre Versos e Vozes, o público é convidado a partilhar poemas, excertos literários ou textos da sua autoria, num espaço de escuta atenta e partilha livre. Uma atividade que promove o encontro, a sensibilidade poética, o diálogo e o sentimento de pertença, valorizando as vivências e as vozes da comunidade. É uma sessão destinada ao público juvenil e adulto. No dia 24, quarta-feira às 3 da tarde, na Sala Polivalente da Biblioteca Municipal de Sesimbra, decorre mais uma tarde de partilha de histórias e memórias. Na minha infância, o verão era assim, por Graça Pólvora. Uma sessão dedicada a resgatar memórias, fortalecer laços e celebrar as vivências da comunidade, onde o público é convidado a partilhar lembranças, poemas ou excertos de livros, palavras de afeto e histórias que aquecem o coração, promovendo a união, a escuta e o sentimento de pertença. E durante o mês de junho, o Polo de Leitura da Quinta do Conde assinala o Dia de Portugal, de Camões e das Comunidades Portuguesas, 10 de junho, com uma mostra bibliográfica dedicada à obra e ao legado de Luís de Camões, uma das figuras maiores da literatura portuguesa. Assinalar esta data é também reconhecer a importância da língua portuguesa como elo de ligação entre diferentes culturas e comunidades espalhadas pelo mundo. A mostra bibliográfica Camões e o Dia de Portugal, Memória e Identidade está patente até 30 de junho no Polo de Leitura da Quinta do Conde.
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